0: Is that your grandma's coat?
1: Tudo bem, tudo bem, tudo, tudo, tudo bem, tudo bem, tudo, tudo, tudo.